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0: São 7 horas.
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tenho uma avó em terra. 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Mas ainda assim todos ligados pelas correntes de aprendizagem, pela montagem de uma estrutura, pela passagem do legado, valores, sabedoria e cultura. 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
1: São 8 horas.
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0: coisas, obviamente, não podem ser palpáveis, comprovadas, mas você sabe que é dentro de você, que é verdadeiro, como um fato de sua vida. Que...
1: A evolução, no meu ponto de vista, na minha individualidade, eu sinto como... É como se fosse o descortinar, né, realmente, do espírito.
2: A gente se concentra porque a gente sabe que essa nave, ela tá passando por cima de nossas cabeças, harmonizando.
1: Mas eu uso uma frase sempre que diz, ou eu era louca ou eu era médium. Que bom que eu sou médium. Então foi assim que eu cheguei até aqui.
3: Each movement has a meaning. And what we are doing here, there's also a meaning, a spiritual meaning. And sometimes people from outside, they can't understand that.

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0: 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São 9 horas.
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A Liga dos Bombeiros Portugueses apresentou na passada quinta-feira um projeto para criar uma licenciatura em Ciências de Proteção Civil e Bombeiros que deverá arrancar no ano letivo de 2027-2028. O objetivo é que, no futuro, esta formação superior passe a ser requisito de acesso aos cargos de comando das corporações. Foi também assinado um memorando entre a Escola Nacional de Bombeiros e o Instituto Superior de Ciências Policiais e Segurança Interna para criar um grupo de trabalho que irá preparar a acreditação do curso. A futura Academia Superior de Bombeiros pretende qualificar a formação dos comandantes à semelhança do modelo seguido pela PSP e pela GNR. A conclusão do novo acesso rodoviário entre a zona industrial do Val do Neiva e a A28 em Viana do Castelo foi adiada para 31 de agosto. A decisão foi aprovada por unanimidade em reunião de Câmara e representa uma segunda prorrogação do prazo devido à realização de trabalhos complementares exigidos pela concessionária da autoestrada. A obra, financiada pelo Plano de Recuperação e Resiliência, representa um investimento de cerca de 10 milhões de euros, aos quais se somam 3 milhões e meio de expropriações. A nova ligação, com 5,2 km, vai melhorar o acesso das zonas industriais do concelho à A28. Na mesma reunião, o Executivo aprovou também o prolongamento dos prazos para a reabilitação da Escola Básica da Abelheira, até 31 de agosto, e para a reconversão do antigo matadouro em Centro de Ciência, Tecnologia e Arte, agora com conclusão prevista para 27 de novembro. A Câmara de Viana do Castelo aprovou também por unanimidade a abertura de 2 concursos públicos, um investimento superior a 3,5 milhões de euros. O maior destina-se à primeira fase da futura cidade desportiva, com a construção de um campo sintético junto ao Estádio Manuela Machado, num projeto que prevê um investimento global de 8 milhões de euros e financiamento da Federação Portuguesa de Futebol. Foi também lançado o concurso para a criação do Polo de Arqueologia de Viana do Castelo, na Praia Norte, com um investimento de cerca de 1,2 milhões de euros. O novo espaço vai servir para preservar, estudar e divulgar o património arqueológico da região, reforçando também a sua valorização cultural e turística.

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3: São 10 horas.
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5: São 11 horas.
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1: A Liga dos Bombeiros Portugueses apresentou na passada quinta-feira um projeto para criar uma licenciatura em Ciências de Proteção Civil e Bombeiros que deverá arrancar no ano letivo de 2027-2028. O objetivo é que, no futuro, esta formação superior passe a ser requisito de acesso aos cargos de comando das corporações. Foi também assinado um memorando entre a Escola Nacional de Bombeiros e o Instituto Superior de Ciências Policiais e Segurança Interna para criar um grupo de trabalho que irá preparar a acreditação do curso. A futura Academia Superior de Bombeiros pretende qualificar a formação dos comandantes à semelhança do modelo seguido pela PSP e pela GNR. A conclusão do novo acesso rodoviário entre a zona industrial do Val do Neiva e a A28, em Viana do Castelo, foi adiada para 31 de agosto. A decisão foi aprovada por unanimidade em reunião de Câmara e representa uma segunda prorrogação do prazo devido à realização de trabalhos complementares exigidos pela concessionária da autoestrada. A obra, financiada pelo Plano de Recuperação e Resiliência, representa um investimento de cerca de 10 milhões de euros, aos quais se somam 3 milhões e meio de expropriações. A nova ligação, com 5,2 km, vai melhorar o acesso das zonas industriais do concelho à A28. Na mesma reunião, o Executivo aprovou também o prolongamento dos prazos para a reabilitação da Escola Básica da Abelheira, até 31 de agosto, e para a reconversão do antigo matadouro em Centro de Ciência, Tecnologia e Arte, agora com conclusão prevista para 27 de novembro. A Câmara de Viana do Castelo aprovou também por unanimidade a abertura de 2 concursos públicos, um investimento superior a 3,5 milhões de euros. O maior destina-se à primeira fase da futura cidade desportiva, com a construção de um campo sintético junto ao Estádio Manuela Machado, num projeto que prevê um investimento global de 8 milhões de euros e financiamento da Federação Portuguesa de Futebol. Foi também lançado o concurso para a criação do Polo de Arqueologia de Viana do Castelo, na Praia Norte, com um investimento de cerca de 1,2 milhões de euros. O novo espaço vai servir para preservar, estudar e divulgar o património arqueológico da região, reforçando também a sua valorização cultural e turística.
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0: São 2 horas. 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
9: São 3 horas.
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0: Existem coisas, obviamente, que não podem ser palpáveis, comprovadas, mas você sabe que é dentro de você, que é verdadeiro, como o fato de sua vida. Que...
1: A evolução, no meu ponto de vista, na minha individualidade, eu sinto como... É como se fosse o descortinar, né, realmente, do espírito.
2: A gente se concentra porque a gente sabe que essa nave, ela tá passando por cima de nossas cabeças, harmonizando.
1: Mas eu uso uma frase sempre que diz, ou eu era louca ou eu era médium. Que bom que eu sou médium. Então foi assim que eu cheguei até aqui.
3: Each movement has a meaning. And what we are doing here, there's also a meaning, a spiritual meaning. 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

0: 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São 4 horas.
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0: São 5 horas.
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0: São 6 horas.
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3: São 7 horas.
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5: São 8 horas.
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11: A Liga dos Bombeiros Portugueses apresentou na passada quinta-feira um projeto para criar uma licenciatura em Ciências de Proteção Civil e Bombeiros que deverá arrancar no ano letivo de 2027-2028. O objetivo é que, no futuro, esta formação superior passe a ser o requisito de acesso aos cargos de comando das corporações. Foi também assinado um memorando entre a Escola Nacional de Bombeiros e o Instituto Superior de Ciências Policiais e Segurança Interna para criar um grupo de trabalho que irá preparar a acreditação do curso. A futura Academia Superior de Bombeiros pretende qualificar a formação dos comandantes à semelhança do modelo seguido pela PSP e pela GNR. A conclusão do novo acesso rodoviário entre a zona industrial do Val do Neiva e a A28 em Viana do Castelo foi adiada para 31 de agosto. A decisão foi aprovada por unanimidade em reunião de Câmara e representa uma segunda prorrogação do prazo devido à realização de trabalhos complementares exigidos pela concessionária da autoestrada. A obra, financiada pelo Plano de Recuperação e Resiliência, representa um investimento de cerca de 10 milhões de euros, aos quais se somam 3 milhões e meio de expropriações. A nova ligação com 5,2 km, vai melhorar o acesso das zonas industriais do concelho à A28. Na mesma reunião, o Executivo aprovou também o prolongamento dos prazos para a reabilitação da Escola Básica da Abelheira, até 31 de agosto, e para a reconversão do antigo matadouro em Centro de Ciência, Tecnologia e Arte, agora com conclusão prevista para 27 de novembro. A Câmara de Viana do Castelo aprovou também por unanimidade a abertura de 2 concursos públicos, um investimento superior a 3,5 milhões de euros. O maior destina-se à primeira fase da futura cidade desportiva, com a construção de um campo sintético junto ao Estádio Manuela Machado, num projeto que prevê um investimento global de 8 milhões de euros e financiamento da Federação Portuguesa de Futebol. Foi também lançado o concurso para a criação do Polo de Arqueologia de Viana do Castelo, na Praia Norte, com um investimento de cerca de 1,2 milhões de euros. O novo espaço vai servir para preservar, estudar e divulgar o património arqueológico da região, reforçando também a sua valorização cultural e turística.
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0: São 10 horas.
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0: São 11 horas.
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